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0: 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Valeu!
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0: Ó o Thiaguinho aí! Bom demais!
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0: Daqui a pouquinho tem convite pro show.
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0: Boa, 10 e 17.
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0: Vamos lá pro nosso quiz dessa noite. Me responda aqui pelo WhatsApp da Tri. Vamos interagir pelo 13329-1055. Nos responda ao quiz. Aí você coloca seu nome completo, seu bairro e a alternativa aqui do quiz que você acha correta, A, B ou C, certo? Bora lá. Quero saber o seguinte hoje, sabe o que tá valendo, né? Bom, já eu falo. Eu quero saber quantos anos de carreira Diogo Nogueira está comemorando esse ano. Alternativa A, 15 anos de carreira. Alternativa B, 25 anos. Ou alternativa C, 20 anos. Quantos anos de carreira Diogo Nogueira está comemorando nesse ano? A, 15 anos. B, 25 anos. Ou C, 20 anos.

0: do Brasil.
1: Então bora lá, bora lá. Vou colocar seu nome na lista VIP, você for sorteado e você entra com acompanhante, tá bom? Tem ingresso pra vender, viu? 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Mas quem respondeu o quiz, quem sabe, pode ser sorteado.
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1: Tri FM, 10h20.
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FM escolheu o nome do nosso galinho. Joquinha! Joquinha, porque tem a cara do nosso galinho, simpático, danadinho demais, viu? Vai causar muito nas manhãs da Tri. Ele já está no ar, só que ele estava sem nome. Agora a gente já pode batizar o galo. Joquinha! E olha, quem deu essa sugestão e ganhou o Vale Compras no valor de R$800 foi a Beatriz Biancato, do Jardim dos Pássaros. Olha que legal. Poxa, Beatriz, obrigado pela sugestão e obrigado a todos que participaram, meu. Eu não estava nessa comissão julgadora, mas olha.

0: você aqui na Pagodeira da Tri, Mundo de Oz. São 10h31 agora. Vamos repetir o nosso quiz do samba. Afinal de contas, tá valendo um convite pro show do Thiaguinho, né, não é?
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0: Olha a pergunta do quiz. Atenção para o quiz. Quantos anos de carreira Diogo Nogueira está comemorando esse ano? Alternativa A, são 15 anos. Alternativa B, 25 anos. Ou alternativa C, 20 anos? Responda

0: 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Bora lá participar? Tô esperando a sua mensagem aqui no WhatsApp da Tri.
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1: Bom, você sabe, a gente está dando os convites. É uma promoção exclusiva da Tri FM, a rádio mais TH do Brasil, show do Thiaguinho. E muita gente me pergunta sobre o show aqui, né? Então eu tô sempre aqui tentando esclarecer para as pessoas como é que rola esse show. Porque assim, o espetáculo é o Ben Black do Thiaguinho, né? Aí você fala, mas só vai tocar as músicas do Ben Black? Não. É claro que existe a presença desse novo trabalho do Thiaguinho, que é muito diferenciado e muito legal, certo? Certo. Que ele mistura soul, groove.

0: beijo do fundo do nosso coração.
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0: Aí o Ferrugem, o Chope Garotinho, gente de sexta-feira essa música, não é não? É verdade, agora 10h47, atenção, e daqui a pouquinho, 10 minutinhos aí, vou estar revelando o nosso quiz do samba e vou também sortear os convites para o show do Thiaguinho. Então, rapidão, viu? Se você ainda quer participar, se adianta aí, vamos logo.
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0: Tri-FM, faltam 12 para as 11.
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0: pagodeando na sexta-feira da Tri, na Pagodeira no ar. Estamos fechando aqui o programa. Bom demais. 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Bora pro nosso quiz?
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0: O que perguntamos hoje? Quantos anos de carreira Diogo Nogueira está comemorando neste ano? Alternativa A, 15 anos. Alternativa B, 25 anos. Ou alternativa C, 20 anos? Pois é, em 2026 o cantor Diogo Nogueira está comemorando, celebrando esta data especial com uma turnê comemorativa intitulada Infinito Samba, em comemoração aos seus 20 anos de carreira. Então, resposta correta, alternativa C, 20 anos de carreira. Muito bem, Diogo Nogueira, parabéns. Seguinte, agora chegou a hora que você está esperando. Você que participou, você que respondeu ao quiz, acertou? Beleza. Errou, também está concorrendo. Quem participou do quiz está concorrendo. Par de convites, lista VIP da Tri. Aquele esqueminha que chega na porta, seu nome está lá. Pista Premium, pertinho do Tiaguinho. E antes do Tiaguinho já tem um show, que é o do Suel, show de abertura. E o Tiaguinho depois vem e faz um Bem Black sensacional. 19 de setembro, 8 da noite, Santos Convention Center, promoção exclusiva da Tri FM, que é a rádio mais TH do Brasil, não podia ser de outra, certo? 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Mas agora vamos botar um nome na nossa lista VIP? Quem vai na nossa conta? Heitor de Medeiros Oliveira!
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0: Ei! Heitor, Heitor de Medeiros Oliveira da Vila Nova Santos, parabéns. Ô, Heitor, meu velho, dia 19 você vai

convidado especial tá na nossa lista. Beleza? Bacana demais. E olha, até dia 19, você sabe, hein? De manhã, de tarde, de noite, estão rolando aqui os convites para o show do Thiaguinho. Vai ser demais, hein? Convido todos vocês. Bom, galera, é o seguinte. Já já temos 5 sucessos na sequência, já já temos sequência premiada. E na sequência premiada também você pode ser premiado com um vale combustível no

0: É claro que se coisa é premiada, tem prêmio, né, velho?
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0: Eita, locutora! 11:06 na Tri.
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1: Boa noite, olha, o sabadão tá chegando já, viu? Sexta-feira já tá indo embora. Vamos que vamos. Aquela sequência de cinco sucessos aqui na Tri pra você, a sequência premiada.

0: quis ser sorteado. E para ser sorteado, tem que participar pelo WhatsApp da Tri, 13-3219-1055. Tem que me dizer qual das cinco para você é a melhor da sequência. Essa música aqui é a que eu gosto mais, essa é a melhor. Manda bala, viu? E aí, a melhor escolhida por vocês eu toco. E aí vou sortear. Todo mundo que votar vai estar concorrendo a esse vale combustível de R$100 e os convites do Cine System, tá bom? Começamos com Danilo e Davi, música que já virou meme, Não Mexe Nas Minhas Gavetas. Depois tem Maiara e Maraíza, 90-10, Pixote, Coração e Cadeado. Aí o Ricky Martin com Luan Santana, Estranho. E Henrique e Juliano, Seja Isso. E qual você vai, hein? Qual é melhor pra você? Bora botar na melhor da sequência, bora ouvir a sequência, são cinco uma atrás da outra.
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1: Existe uma teoria que se chama 90-10, onde uma pessoa tem 90% daquilo que você procura em alguém. 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

0: ser premiado na trilha. Olha, já passou por aqui a Maiara e Maraíza, 90-10. E o Danilo e Davi, não mexe nas minhas gavetas. Boa noite, agora 11h20. Faltam duas para completar a sequência. Rick Martin com Alan Santana Estranho e Henrique e Juliano Seja Ex. Vote na melhor.
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0: Juliano. Seja ex, fechando a sequência premiada aqui na tri. Bom, vamos ver qual foi a melhor que vocês elegeram aqui. É, vocês votaram, tem a melhor. A gente vai tocar novamente aqui a melhor escolhida por vocês. E eu vou sortear. Um dos que votaram vai levar aquele vale combustível no valor de R$100 presente da Tri, um par de convites de cinema do Cine System, Litoral Plaza Shopping.
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0: 11:26.
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0: vamos lá agora. Vamos tocar melhor? Bora lá. Mas antes, deixa eu presentear. Quem tá levando vale combustível de R$100, presente da 3 FM e um par de convites de cinema do Cine System é Rita de Cássia Barbosa da Cunha.
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0: Rita de Cássia do Belvim, Praia Grande, parabéns! Ô, Rita! Vem aqui, Rita. Na 3, segunda ou terça, buscar o seu presente. São só 2 dias, viu, Rita? Segunda ou terça. Das 2 às 3:30. Não adianta vir no sábado e domingo, porque tem ninguém pra entregar esses vale pra você aqui, não. Mas aí você vem segunda ou terça, das 2 às 3:30. Tá na mão. Seu vale combustível no valor de R$100. Seu par de convites de cinema do Cine System, Litoral Plaza Shopping. Fechou? Vamos tocar melhor que vocês escolheram aí. Obrigado a você que participou aqui e indicou a melhor.
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0: Bom, essa música em Tri FM, 11h38. 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

0: Fernandes e o telefone sem fio aqui na Tri, 11h43. Deixa eu mandar alô pra minha turma. Quem tá comigo nessa noite?
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1: Finalzinho de 2013, o Sorriso Maroto fez uma coisa diferente. Chamou Jorge Mateus para gravar uma

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aqui na Tri FM, viu? Bom demais ter estado com vocês nessa sexta-feira à noite, começar bem esse fim de semana e que vocês tenham um fim de semana maravilhoso, um sábado cheio de graça, tá bom? Fiquem com Deus, meio-dia aqui na Tri, hein?

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1: Eu acho que você tem que mandar aquela mensagem. Mas manda o que tá no seu coração.
2: Porque se fosse eu falaria mais ou menos assim.
3: Ei, boa noite. Antes de te bloquear, eu só vim te dizer que a partir de hoje pode tocar o terror, fazer o que quiser fazer. A boca é sua, curte suas farras. Sinto mais nada.
1: Não, apaga.

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2: Três.

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0: Você sabe o que é escala 6x1? 6 dias de trabalho e um dia de descanso, evidentemente. 44 horas semanais trabalhadas. 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

teoria que se chama 90-10, onde uma pessoa tem 90% daquilo que você procura em alguém, só que você foca naqueles 10% que falta. Aí você sai pra rua, se aventura e realmente você encontra aqueles 10%, mas não se deu conta que perdeu os 90%.

0: Os 10% a gente deixa pro garçom, né não?
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0: com a sua audiência. Vamos juntos com a manhã mais gostosa feita todinha pra você. 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

0: faltando 19 minutos para as 8 horas da manhã. Que prazer ter você junto com a gente, acompanhando aí a nossa programação. Sejam todos muito bem-vindos, tá na Tri, tá na Melhor. Um rápido intervalo comercial e já já estamos de volta.
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1: Oi, bom dia, na Tri, agora 7h44.
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2: Oi, bom dia, tudo bem? Ah, que bacana ter você junto com a gente, acompanhando aí a programação da Tri. Eu sou o Flavinho Filho, ao vivo neste sábado, dia 29, comandando aí a programação da Tri até logo mais ao meio-dia. E até lá, você pode ter certeza, é a manhã mais gostosa, feita todinha pra você. O Top 5 Sertanejo tá no ar. Admita, é a quinta posição com Matheus e Cauã e a Lauana Prado.
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0: Domingo das Estrelas. Bom dia! Um feliz sábado pra você, um final de semana maravilhoso. Sempre curtindo aí a melhor programação aqui no 105,5 da Tri. Já já, na volta do intervalo comercial, a gente tá de volta com a melhor programação pra deixar o seu final de semana ainda muito mais gostoso.
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8: Bom dia, na Tri, agora 8:21, confirmando 8:21.
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2: Aí, essa é aquela que pega no coração. Essa é aquela que vai fazer você se emocionar. Só não pode ligar pro ex ou pra ex, tá? Segura.

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0: 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Estar com seus recolhimentos previdenciários em dia. Por quê? Porque você vai ter direito a um auxílio-acidente, a uma aposentadoria. Então, isso é fundamental para a pessoa jurídica.
1: Esse é o alerta da advogada doutora Thelma Rodrigues. Informe-se sobre seus direitos trabalhistas.

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7: Oi, bom dia, bom final de semana. Agora 8h42.
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Kinatri, a Mari Fernandes. Agora 9 horas em ponto. Bom dia pra você. Tá tudo bem? Que bacana. Vamos juntos, você e o Flavinho Filho, ao vivo na manhã deste sábado, dia 29, até logo mais ao meio-dia. E até lá, amanhã.

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0: Se aqui na Tri, porque você sabe, tá na Tri, tá na melhor. Aqui falando é o Flavinho Filho. Vamos juntos, ao vivaço, até logo mais ao meio-dia. E agradecendo imensamente o carinho de sempre em contar com a sua audiência. É isso aí, tá na Tri, tá na melhor. Vale combustível e também um par de convites de cinema de presente pra você. Que vai participar aqui na manhã deste sábado, escolhendo a sua música favorita aqui na nossa sequência premiada. As cinco candidatas na manhã de hoje são as seguintes, anota aí. Ana Castela, música número 1, Olha Onde Eu Tô. Olho Marrom, a número 2, com Luan Santana. A música de número 3, com o Sorriso Maroto, 80 anos. Maiara e Maraíza, de número 4, 90, 10. E a gente fecha aqui com a dupla Felipe Rodrigo Ignora. Qual é a música que você gosta mais? Olha Onde Eu Tô, Olho Marrom, 80 anos, 90-10 ou Ignora? Bom, agora é com você. Fique à vontade. Vale combustível e um par de convites de cinema pro Cine System. É só mandar mensagem escolhendo aí a sua música favorita. 13-3219-1055 e tá no ar.
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3219-1055. Tá valendo na manhã de hoje. Vale combustível no valor de R$100 e também aquele par de convites de cinema.

0: com Maiara e Maraísa, 90-10. Agora 9-13. E por aqui continua.
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2: Existe uma teoria que se chama 90-10. Onde uma pessoa tem 90% daquilo que você procura em alguém. Só que você foca naqueles 10% que falta. Aí você sai pra rua, se aventura. E realmente você encontra aqueles 10%. Mas não se deu conta que perdeu os 90%.

0: Os 10% a gente deixa pro garçom, né não?
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0: aqui na Tri, com o final de semana muito mais gostoso pra você, com a melhor trilha sonora. É hora de conhecer a campeã. Olha, parabéns aqui ao Vladimir da Silva Queiroz. Oi, Vladimir! Aí, garoto, grande abraço. É o sortudo aqui no Sabadão da Tri, levando aí o Vale Combustível e também par de convites de cinema pro Cine System. Vladimir da Silva Queiroz. A todos, o meu muito obrigado pela participação. Conhecendo a campeoníssima, a boiadeira Ana Castela, mais pedida, olha onde eu tô.
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0: cantando música do ano de 2001. 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

0: trazendo para você as melhores da nossa programação, as músicas que ficam em destaque aqui no 105,5. E aí, tá tudo bem? Hoje é sabadão, dia 29 de agosto, e eu sou o Flavinho Filho, ao vivo, comandando aí a programação da Tri com muito prazer até logo mais ao meio-dia. E o Top Tri tá no ar, trazendo aí a 15ª posição com a turma do Menos é Mais, Champagne.
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1: Top 3. As melhores, tá aí o Murilo Huff, né? A posição de número 11, é a 11ª posição. Saudade Estranha, é até logo mais às 11. Top 3 com as mais da semana. Agora 10 horas mais 21 minutos. Daqui a pouquinho, na volta do intervalo comercial, tamo de volta. Só trazendo as melhores, as músicas que ficam em destaque aqui na nossa programação. Até já!
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0: Você sabe o que é escala 6x1? 6 dias de trabalho e um dia de descanso, evidentemente. 44 horas semanais trabalhadas. 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

0: 10 horas mais 26 minutos. Bom dia! Tá tudo bem por aí? Sejam todos muito bem-vindos. Vamos lá com o Top 3 e as melhores, as mais da semana. A décima posição vem chegando com Geninho e Mariana Fagundes. Peão todo tatuado.
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1: Não ligue, hein?
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2: Top 3. Turma do Pagode com Menos é Mais. A posição de número 6 aqui no 105,5 é o Top 3 com a música Investigador. Agora 10 horas 39 minutinhos. E aí, tá tudo bem? Aproveitando o seu final de semana? Que bom ter você junto com a gente aqui na Tri. Tá na Tri, tá na melhor. Você tá curtindo aí o melhor da nossa programação. As músicas mais pedidas durante a semana é o Top 3 no ar, que volta daqui a pouquinho, logo após um rápido intervalo comercial.
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3: Bom dia, na Tri, agora 10h43.
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0: Já de volta com as melhores, é isso aí, vamos lá então. Trazer aí a posição de número 5 com a boiadeira Ana Castela. Bom dia, tenham todos um ótimo final de semana.
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0: reta final, hein? É isso aí. Agora vamos trazer aqui o destaque da semana. É, chegando aqui no Totri com a dupla Diego e Vitor Hugo, Moça Pra Casar. E daqui a pouquinho tem aí o primeiríssimo lugar, a mais pedida durante toda a semana.
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0: primeiríssimo lugar com ele, Thiaguinho, que vai estar dia 19 lá no Santos Convention Center com promoção exclusiva da Tri FM, a rádio mais TH do Brasil. Showzaço, hein? Bom, e daqui a pouquinho tem o Pede Aí. No Pede Aí, pra você que participar com a gente aqui pedindo a sua música favorita, adivinha? Tem aquele pasão de convites pra pista premium pro show do Thiaguinho, hein? Então vale a pena. Já, já, logo após o intervalo comercial, tem o Pede Aí, aqui na programação da Tri. 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

0: São, sejam todos muito bem-vindos. Essa é a Tri FM, tá na Tri, tá na melhor. Eu sou o Flavinho Filho, ao vivo, comandando aí a programação da Tri até logo mais ao meio-dia. E até lá, é você participando aqui, pedindo a sua música favorita na programação da Tri, claro, concorrendo ao sorteio daqueles convites para pista premium, pro show do Thiaguinho, ele que vem aí dia 19. Lá no Santos Convention Center, claro, com a promoção exclusiva da Tri FM, a rádio mais TH do Brasil. É, e no show do Thiaguinho, vai contar aí com a abertura do cantor Suel. Tá fim? Seu nome pode estar na nossa lista VIP. Você pode levar um acompanhante e olha, é diversão garantida por conta da Tri. Todo mundo participando aqui. Eu tô esperando você no zap. Vai 13-3219-1055. Até o meio-dia, o seu pedido musical aqui na programação da Tri FM é uma ordem, hein?
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0: Bom dia, aqui é a Maria Antônia, da Vila São Bento. Estou aqui eu e minha amiga Ana, curtindo a Tri. Eu quero ouvir Pião Todo Tatuado. Tá na Tri?
1: Tá na melhor!
2: Valeu, meninas! Muito obrigado aí pela participação!
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Oi, Flavinho, bom dia. Amor, por favor, toca Marília Mendonça com Maiara e Maraíza, Coração Bandido. Eu sou a Nabe Saldanha, eu tô no canto do forte trabalhando e ligadinha na tri. Beijo, beijo.

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1: Bom dia, Flavinho. Toca pra mim, Felipe Rodrigo, Só Ignora. Eu quero oferecer pra você, pra todos os ouvintes da Tri. E tá na Tri, tá na melhor. Um ótimo sábado pra todos. Beijo.
2: Valeu, querida. Bom dia.

0: Até o meio-dia é o Pede Aí. Voltamos rapidinho. Pede Aí, Pede Aí. 11:21.
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0: Bom dia, Tri, tudo bem? Mariléia Siqueira, aqui da Ponta da Praia. Eu queria ouvir Coração Encadeado, Grupo Pixote.
1: Opa, valeu, Mariléia, um beijão pra você, muito obrigado pela participação e aproveita bastante o final de semana, tá bom?
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0: Deus! Ah, bom dia, bom final de semana pra você. Tá na trita, na melhor. Lembrar aí a turma que tá participando aqui. 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
1: Aqui é a Silvia Lima do Jabaquara, sempre ligadinha na Tri. Eu quero ouvir Pé na Areia, que o dia está propício. Tá na Tri, tá na melhor.

0: sou Lucivalda de Andrade. Estou em casa, faxinando e ouvindo a Tri. Gostaria de ouvir a música do Henrique Juliano, A Maior Saudade. Quero muito ir no show do Thiaguinho. Tá na Tri? Tá na melhor.
1: Valeu, Lucivalda! Um incentivo pra você aí. Boa faxina, viu?
2: Você ouve agora Henrique e

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3: Uma informação sobre a pessoa jurídica que hoje é uma discussão nos tribunais. Porém, o que é importante se você é pessoa jurídica? Estar com seus recolhimentos previdenciários em dia. Por quê? Porque você vai ter direito a um auxílio-acidente, a uma aposentadoria. Então, isso é fundamental para a pessoa jurídica.
4: Esse é o alerta da advogada doutora Thelma Rodrigues. 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
7: Tri FM, faltam 17 minutos pro meio-dia.
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1: Bom dia, Tri. Aqui quem fala é Crislane. Estou na Fonte do Sapo trabalhando e ouvindo a melhor rádio da Baixada Santista. Tá na Tri, tá na melhor. Gostaria de ouvir Thiaguinho Ainda Bem. E gostaria de ganhar o ingresso para ir no show. Beijão!

0: Oi, Flavinho, bom dia. Aqui é Vera Maria Ribeiro, eu falo aqui do Indaré. Então, gostaria de ouvir Menos é Mais com Guilherme Benuto, Grau de Maluco. Ofereço a todos que estão na sintonia, para minha família, para você, um abençoado final de semana para todos nós. E eu sou Tri, beijos.
1: Valeu, Vera, um beijão, ótimo final de semana.
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parabéns então, Catiane Messias de Andrade, a sortuda hoje aqui, hein? Bom, eu tô indo nessa, desejando a todos um ótimo final de semana. Daqui a pouquinho tem o Pablo comandando aí a programação da Tri. A gente vai fechar aqui o Pede Aí com a Taila e depois tem o Horário Político. E meio-dia 25, Pablo comanda a programação da Tri com Estação Tri. Valeu, pessoal. Tenham todos um ótimo final de semana. Segunda-feira a gente tá por aqui. Grande abraço e até lá. Valeu, tchau.

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2: Esse é o alerta da advogada doutora Thelma Rodrigues. 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
2: 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E eu dedico pra você que todo dia levanta cedo pra ir atrás do seu sonho, pra correr.

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2: Pois é, estamos juntos nesse sábado quente, 33 graus aqui no centro, aquele sábado que já tá com cara de primavera que chega agora no mês de setembro. E setembro tá aí, porque hoje é dia 29 de agosto, o mês tá por um tris, tá por um tris. Terça-feira já estamos em setembro. E aí você sabe, vem a primavera, vem o verão, o ano já caminhando pro final e a gente trazendo alegria no seu sábado à tarde, tá gostoso, tá quente. Né? Dá pra fazer muita coisa e eu quero saber exatamente o que você tá fazendo nesse sábado, como acontece todos os sábados aqui no Estação Tri. Eu quero que você mande aquele áudio caprichado, não precisa ser um áudio longo não, 30 segundinhos, me contando o que, que você tá fazendo, se você tá em casa, se você tá aproveitando o dia, se você foi à praia, se você foi fazer exercício, se você tá trabalhando, onde você tá trabalhando. Conta pra mim aqui pelo 13-3219-1055, tô esperando o seu áudio aqui, viu? E você sabe que tem que colocar também o nome completo e o bairro. Você vai estar concorrendo no final da estação a um par de convites, pista premium pertinho do Thiaguinho, pra ver o show do Thiaguinho Ben Black, que tem abertura do cantor Suel no dia 19 de setembro, às 8 da noite, no Santos Convention Center. Mais uma promoção exclusiva da Tri FM, a rádio mais TH do Brasil. Quer ir no Thiaguinho com a gente? Quer que eu coloque seu nome na lista VIP? Bora mandar o áudio, me conta aí o que você tá fazendo nesse sabadão, viu? Quem quer comprar convite pra ver o Thiaguinho, ícones.com.br, esse é o site. Vamos de estação, tá só começando.
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0: Virgínia. Não esquece o cheiro do Body Splash, né? Meio-dia e 36.
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0: Exatamente, esse é o What's da Tri. Vamos ver o que, que o povo tá fazendo nesse sábado. Vamos lá.
2: Boa tarde, Tri.
0: Oi.
2: É a Grazi do Vicente Carvalho.
0: Fala, Grazi.
2: Eu e a minha parceira do dia a dia, Érica Baquista, estamos aqui preparando as coisas pro carrinho.
0: Certo.
2: Pra gente trabalhar à noite.
0: Opa!
2: E na frequência da Tri FM.
0: Aí tá sim.
2: Tá na melhor. Beijo.
0: Bom trabalho à noite aí no carrinho, hein? Legal.
3: Boa tarde, galera da Tri.
0: Oba!
3: Aqui é Roberto Ribeiro, Beto Fera da ZN.
0: Fala,
3: eu tô aqui,
0: Beto,
3: arrumando umas peças que eu fui buscar no interior. Tô aqui na loja aqui, beleza?
0: Tá.
3: E se eu puder dar uma moral aí, é nóis. Beto Fera, Zona Oeste. Churrasqueiras e aparatos para decoração, beleza? Valeu, galera.
0: Já fez o comercial da loja, tá?
4: Oi, certo. Pablo, boa tarde, meu amor.
0: Oi.
4: Hoje eu tô no canto do poste, tô trabalhando, quase no finalzinho do meu horário, mas ainda tô curtindo a trilha.
0: Isso é bom.
4: Beijo, quero ir nesse show, viu?
0: Tá bom.

0: Zé Neto Cristiano, vai cair água, viu? Vai não, pelo amor de Deus. Tá bom o tempo assim, deixa assim como tá. Falta 20 pra uma, daqui a pouco a gente vai relembrar uma música aqui que tem uma história boa pra contar dela, viu? Vamos!
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2: A gente vai relembrar aqui, ó, agora uma música que é de 2003, do Jota Quest. Só que essa música é uma composição do Nando Reis, que era dos Titãs, tem uma longa carreira solo. E aí, o engraçado, a história inusitada dessa música foi como ela foi composta pelo Nando Reis. Porque ele escreveu essa música em Taos, que é lá no deserto do Novo México, nos Estados Unidos. Ele estava na casa de um amigo que é casado, que tinha lá uma namorada que era uma índia, era uma indígena norte-americana. Pois é, aí rolou lá um ritual xamânico. É, exatamente. E ele experimentou o tal de peyote. Peyote é um cacto alucinógeno. Quer dizer, ele ficou doidão, Nando Reis. E aí, no meio da viagem lá, ele pegou o violão e criou essa música que a gente vai ouvir agora. Ela foi gravada pelo Jota Quest em 2003, no álbum MTV ao vivo. Bora ouvir do seu lado, aqui na Tri.
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0: 10 com Simone Mendes, o Feio do Pecado aqui na Tri.
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0: Vamos ver minha turma que tá fazendo nesse sábado aqui ouvindo a Tri. E o que mais, hein?
2: Meu amor, boa tarde a todos da Tri.
0: Oi.
2: Estou aqui trabalhando aqui no Caiçara ouvindo a Tri. Tá
0: muito
2: na
0: bem.
2: Melhor. Beijo, amor.
0: Beijo,
2: saudade.
0: Querida.
2: Boa tarde, Pablo.
0: Oi.
2: Oliveira, moro aqui no Enseada.
0: Opa.
2: E no momento, agora estou preparando meu almoço. Terminei de fazer a faxina.
0: Agora
2: é o almoço.
0: Sábado aí, também é dia,
2: aqui,
0: né?
2: Ouvindo a Tri. Tá na Tri, tá na melhor. Beijo.
0: Beijo, querida.
3: Alô, galera da Tri.
0: Oi.
3: Sabadou.
0: E aí?
3: Sábado maravilhoso, hein? Neste sábado eu já fiz muitas coisas. E agora, a mais importante, estou indo, além de curtir um pagodinho,
0: olha,
3: vamos olhar também a vida de um grande amigo.
0: Muito
3: coloca
0: bem.
3: Coloca aí meu nome na lista VIP pra ver Thiaguinho.
0: Tá concorrendo, okay? Tá concorrendo.
3: Beijo, bom sábado a todos.
0: Pra você também, minha querida. Obrigado aí pela participação. Você pode mandar seu WhatsApp pra gente aqui, seu áudio aqui pelo WhatsApp da Tri, pelo 13 3219-1055.

0: é pros lindos.
1: Eita, sofrimento! Cleiton e Romário, Zé Felipe, já já aqui na tri. Homem Boto.
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7: Passando o sábado com você aqui na Tri, vamos.
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7: É o Estação Tri, tá no ar e olha, a galera tá mandando seus áudios aqui, contando o que tá fazendo sabadão, mas é sempre bom lembrar, se você quer ir com a gente no show do Thiaguinho, coloca seu nome completo, seu bairro, tá bom? Pra você concorrer com o sorteio daqui a pouquinho, viu? 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
7: 1:05 aqui na Tri para dar boa tarde, um bom sábado para você, Jorge Matheus, e o sol nos olhos.

0: Sorriso Maroto, muito barulho, São Paulo!
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0: Home 13, aqui na Tri.
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0: Bora, bora, bora.
2: Boa tarde, Pablo. Boa tarde, galera da Tri.
0: Fala.
2: Eduardo, Vicente Carvalho, Guarujá.
0: Oi, Eduardo.
2: Daiá. Tô aqui, igual você, Pablo, trabalhando, motorista de aplicativo aqui, tô na luta, um abraço.
0: Graças a Deus.
2: Fica com Deus, meu amigo.
0: Vamos junto, querido, vamos lá.
3: Bom dia, Tri.
0: Oi.
3: Meu nome é Marisa.
0: Oi,
3: eu
0: Marisa.
3: Eu sou nova aqui, sou do Jockey Club.
0: Boa.
3: O que eu estou fazendo no momento?
0: Não faço
3: tirando
0: ideia.
3: Tirando selfies.
0: Olha.
3: Dos meus manequins, com as novidades que acabaram de chegar aqui na minha loja.
0: Ó, Lúcio.
3: Eu tenho um bazar aqui no Jockey Club.
0: Boa.
3: E as minhas clientes estão sedentas por novidades. Tá na Tri, tá na melhor.
0: Tá.
3: Espero
0: certo.
3: Ganhar esses convites pra tá indo no show do Thiaguinho.
0: Ou então...
3: Felicidade me define.
0: Tá bom, querido. Ou então vender seus modelos aí, né? Melhor até, né?
4: Grande Pablo.
0: Oba!
4: Luiz Veloso do Canto do Forte.
0: Fala, Luiz.
4: Descansando pra daqui a pouco pegar no trabalho, né?
0: Ah, isso é bom. Graças a Deus.
4: Passou pela Beto Fera, grande amigo.
0: Sim.
4: E se puder aí, toca aí.
0: Toca.
4: Fé em Deus.
0: Fé em Deus.
4: Príncipe do Pagode, Reinaldo.
0: Boa.
4: Bom trabalho aí, Pablo.
0: Valeu.
4: Fica com Deus. Um abraço.
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no coração de pedra, aqui na Trino Estação Tri, 1h22, sabadão gostoso, em 34 graus, subiu a temperatura ainda, muita gente mandando foto de piscina, de praia, comida.

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1: 1h25 nesse sabadão aqui na Tri. Ontem a gente conheceu o nome do galinho do Acorda Aí. É verdade, porque rolou a promoção. A gente pediu para que o pessoal mandasse para cá, pro WhatsApp da Tri, a sua sugestão, porque o galinho que fica de manhã com o rock no Acorda Aí não tinha nome, né? Então, sabe dar um nome aqui? Aí a comissão julgadora, formada por notáveis da Tri FM ontem, escolheu um nome, e olha, tava difícil. Tava difícil para escolher, porque tinha muito nome legal. Mas o nome do galinho, que tem tudo a ver com ele, porque ele é simpático, é danado, viu? É, vai causar muito aqui nas manhãs da Tri. O nome dele é Joquinha. E quem mandou essa sugestão e ganhou um vale-compras no valor de R$800 foi a Beatriz Biancato, do Jardim dos Pássaros. Parabéns a Beatriz, viu? Legal, obrigado pela sua participação e de todos que participaram. Se você mandou sugestão aqui, olha, é muito difícil escolher porque tinha muita sugestão legal. Parabéns aí, muito obrigado aí pela sua participação, tá bom? 1h26.
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0: Vitor Hugo aqui na Tribo EG. Agora 1h36 na Tribo.
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0: Vamos ver quem tá por aqui no nosso WhatsApp.
2: Aqui é a Fabiola da Oliveira de Paula Nascimento, Jardim Progresso, Guarujá.
0: Oi, Fabiola.
2: Então, eu tô fazendo os preparativos porque hoje eu estou cinquentando.
0: Ô, teu aniversário?
2: Um churrasquinho, um pagodinho ao vivo aqui no Jardim Progresso.
0: Legal.
2: Tá na frita, na melhor. Beijos.
0: Parabéns, felicidades pra você aí. Legal demais, viu?
3: Boa tarde, Pablo. Aqui é a Luciana de São Vicente.
0: Oi, Lu.
3: Hoje comecei meu dia cedo, já fui pra academia, já fui no mercado.
0: Eita!
3: De tarde eu vou ter um chá da tarde maravilhoso.
0: Chá da tarde? Isso é britânico.
3: E sempre curtindo a Tri FM, certo. É claro. Um beijo, meu amigo.
0: Beijo.
3: Um ótimo sábado pra você, pra todos os ouvintes da Tri, a rádio que eu amo. Tá na Tri, tá na melhor.
0: Tá bom.
4: Bom dia, Pavinho.
0: Oi.
4: Me chamo Gabriela, sou de São Vicente, do bairro Parque São Vicente.
0: Oi, Gabriela.
4: Quero escolher uma música do meu ídolo, Thiaguinho.
0: Ah, já toco.
4: E claro, concorrer ao par de ingressos.
0: Muito bem.
4: Estou me preparando pra ir pra praia, curtir a minha folga com os meus filhos.
0: Ô, Vidão.
4: Bom final de semana.
0: Aproveita.
4: Tá na Tri, tá na

0: Fortaleza.
1: Bom, galera, 1h43 aqui na Tri. Vamos tomar um café?
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1: Pois é, pois é. Fim de semana, lembra o quê? De pagode. Vamos pro pagodão de estação? Vamos lá? Tem coisa boa, viu? 1h47 pra alegrar aí o seu sábado, seu fim de semana aqui na trilha.
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1: Começar arrebentando aqui. Olha o gigante do samba aí. Gigante do samba. Só pra contrariar. Junto com Raça Negra. Que se chama amor aqui na trilha. Boa tarde.

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0: Tri FM, 4 pras 2, tá na Tri, tá na melhor.
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0: pela última vez. Menos é mais aqui na Trinatã, bom demais, né? Bom, galera, seguinte, está chegando ao final o nosso Estação Tri desse sabadão.
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0: Bom, vamos fazer o seguinte. Tenho agora par de convites, pista premium, pra ver o Thiaguinho. Chavida, hein? Quem quer ir ao show do Thiaguinho? Todo mundo quer, né? Vamos lá então, sortear, colocar o um nome nessa lista VIP.

0: 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Mas quem leva nome na lista VIP aqui na Tri é Gabriela Costa. Parabéns, Gabriela Costa!
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0: A Gabriela, que é do Parque São Vicente. Ô, Gabriela! Gabriela, é o seguinte, minha querida, parabéns. No dia 19, você vai direto para o Santos Convention Center. Chegando na porta, fala assim: estou na lista VIP da Tri. Ô, senhora, por favor, o documento. Aí você mostra seu RG, entra você e acompanhante para assistir o show do Thiaguinho. Primeiro vai ver o Suel, né, que é o show de abertura. E depois vai ver o Thiaguinho no Ben Black, os maiores sucessos da carreira e as músicas do novo projeto. Ben Black você vai ouvindo durante o show, é muito legal. É um show diferenciado e só podia ser promoção exclusiva da Tri FM, que é a rádio mais TH do Brasil. Parabéns a Gabriela!
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1: Boa tarde pra você que tá na tri com a gente. Vamos lá, agora tem sequência.
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1: São 5 sucessos da tri na sequência. Aí você vai me dizer qual é a melhor. Por isso que é premiada, viu? Porque além de você ouvir as 5 músicas, as 5 separadas aqui pra nossa sequência, na sequência você pode escolher a que vai tocar novamente, tá bom? Escolha aí a melhor pelo nosso WhatsApp 13-3219-1055. E como sempre, nome completo e bairro, sabe por quê? Você vai concorrer um vale combustível no valor de R$100, presente da Tri, um par de convites de cinema do Cine System, Litoral Plaza Shopping, Praia Grande. Vamos lá para 5 músicas? Começamos com Murilo Ruf, Deixa Eu. Depois tem Menos é Mais, Coração Partido. O Retrovisor de Gustavo Lima, Pichote, Primeira Noite. E Marcos Iberucci, Pena Que Seja Rei. Pena Que Seja... Tava mudando o nome da música. Pena Que Seja Namora. 2:06. Qual a melhor, hein? Manda seu voto aqui pro WhatsApp da Tri.
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O embaixador Gustavo Lima, retrovisor, aqui na sequência premiada, que já teve Menos é Mais, Coração Batido, e Murilo Huff, Deixa Eu.

0: você já namora. Já votou na melhor? Então vota. Qual é a melhor pra você das 5 músicas que a gente tá ouvindo? Tá valendo vale combustível no valor de R$100 e um par de convites de cinema do Cine System no Litoral Plaza Shopping.
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0: Marcos e Belucci, fechando a sequência premiada aqui na Tripeira que seja namora, 12h22 agora. Já já vamos tocar a melhor que você escolheu aqui pelo WhatsApp da Tri. Vou dar também o vale combustível no valor de R$100, presentão da Tri, o par de convites de cinema do Cine System.
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0: sequência premiada aqui na Trilha. Já ouvimos as 5 músicas, os 5 sucessos. A galera já escolheu a melhor das 5. Vamos lá, então. Antes, vamos sortear. Vale combustível no valor de R$100, presentão da Tri, hein? E um par de convites de cinema do Cine System no Litoral Plaza Shopping, Praia Grande. Quem leva é Eveline Giacomi dos Santos.
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0: Falei certo aqui, Eveline? Eveline Giacomi dos Santos, é isso mesmo. Eveline, que é de Praia Grande, ela ganhou seu vale combustível no valor de R$100 e também o par de convites de cinema do Cine System Litoral Plaza Shopping Praia Grande. Ô, Eveline, vem aqui buscar. Segunda ou terça-feira, das 2 às 3:30, você passa por aqui. Se não puder vir, manda alguém com seu documento pra retirar o vale combustível. Legal, hein? Adianta que esse vale de combustível, hein? Finalzinho de mês aqui. Brabo, cara. Tá brabo? Tá fácil, não. Bora tocar melhor aqui que vocês escolheram.
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0: climinha, ó climinha, ó climinha, belo, aqui na Tri Transas, 12h33, tá na Tri, tá na melhor.
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0: ouvintes, um erro gostoso aqui na trilha. Agora 12h42. Vamos dar um salve pra minha turma aqui. Tá na hora do alô.
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0: Começa aqui pela Thaís Dias Ramos, que tá no Gonzaga, ouvindo a tri por lá. Marcos Roberto Alves Rodrigues, que é do Jockey. Também

Cláudio Lobui, na ponta da praia, muito bem. Quem mais? Quem mais? A Vera Alves dos Santos, lá na curva do S. Obrigado, minha querida. Henrique Alves,

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2: Bora relembrar, voltar para os anos 90, um pagode dos anos 90. E não é qualquer pagode que a gente vai tocar, a gente vai tocar o maior sucesso da carreira do Catinguelê. É, muita gente chama de Lua Vai, mas o nome é Recado da Minha Amada. 1996, Catinguelê na área.
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1: Sabadão à tarde na Tri com você. Vamos lá?
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1: Agora ficou bom aqui na Tri, porque agora é uma hora direto e reto. É, só música pra você aqui na Tri. Preparamos uma playlist aqui pra esse sábado à tarde. Segura aí, ó. 3 e 5, turma do pagode. Vem.

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1: Eu acho que você tem que mandar aquela mensagem. Mas manda o que tá no seu coração.
2: Porque se fosse eu falaria mais ou menos assim.
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0: Davi aqui na Tri, 3 e 12, tá na Tri, tá na melhor.
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0: Bruno Rosa, junto com Murilo Ruf, aqui na Tria Atriz Demais. 3h20, você tá na hora extra, que é uma hora de música direto e reto, sem intervalos.
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0: É o seguinte, eu vou ficar aqui até as 5 da tarde, passando a tarde todinha com você aqui na Tria nesse sábado, mas logo depois...

0: Confirme, hein?
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FM na Bahia, não é verdade? É isso? Oh, que legal! Ana, Anne, Raquel, Benê, Valentina, Esther. Muito bem, Gabriela, galera toda ouvindo a Tri aqui, muito obrigado, viu? Lá na Bahia. Rosimere Queiroz, do Esmeralda também. Marcela e Mari, fazendo entrega de compras online aqui pelo Gonzaga. Muito bem, pediram uma música aqui do Thiaguinho, que vai tocar aqui na programação. Tá aqui na programação, minha querida. Mandar um beijo.

0: Alves Antônio, Lenildo Alves da Silva, da Vila Matias, Marcos João Batista do Beira Mar em São Vicente, um abraço pra ele. Eu devo tanto a Noab, a Saldanha, da Vila.
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0: Tri FM. Noab, Saldanha, Vila Sônia, Praia Grande. Acabou a trilha aqui, viu? 3

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0: Capuri.
1: Esse é Neto na 3:41, tá na 30, na melhor.
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0: Henrique e Juliana, aqui na Tri.
1: FM.
0: Faltam 10 para as 4, uma hora de música, direto, sem intervalos comerciais. Toda hora me perguntam do Galinho. Já foi o Galinho? Claro que foi. Foi ontem. Ontem, né, a comissão julgadora da Tri escolheu o nome do Galinho. Tinha muita gente participando. Vocês não têm noção de quanta gente participou dessa promoção pra gente dar nome pro nosso Galinho aqui do Acorda Aí logo cedo. E toda hora chegou a mensagem: Pablo, quem foi que ganhou? Quem ganhou foi a Beatriz Biancato do Jardim dos Pássaros. E foi ela que faturou aquele vale-compra de R$800. Muita gente mereceu. Fala a verdade, tinha muito nome legal, muito nome criativo. O ouvinte da Tri é o melhor do mundo, tá de parabéns, viu?

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0: sucesso do Zeca Pagodinho, Quando a Gira Girou. Eita, musicão, hein?
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0: Quatro em ponto na tri.
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0: Ponto final aqui na nossa...

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1: Boa tarde pra você que tá na trilha. Olha o sabadão aí.
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1: É isso aí. Uma seleção tipo assim, festa, certo? Afinal de contas, estamos no sábado. Sábado não é dia de festa. Fim de semana não é pra festejar, não é pra animar, não é pra alegrar, não é pra colocar pra cima. Então bora pra cima. Aquela seleção perfeita pra você aqui na Festa da Galera da Tri.
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1: 4 e 5 na Tri. Boa tarde.
4: Boa tarde.

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1: É, aqui na Tri, com Menos é Mais, a gente fechou aqui a festa da galera. E você gosta de música alegre, você gosta de alegria, música pra cima, felicidade. Aqui na Tri, todo sábado à noite, tem a nossa festa também rolando, é verdade. Começa às 9 da noite com o meu querido Didi. Tem festa na Tri, das 9 até a meia-noite. Aquele clima de sábado à noite, sabe como é que é? Com muita música boa, muita felicidade. Bora lá, então, 9 da noite, encontro marcado aqui na Tri. Bom, 4h20 agora. Fazer um intervalo rapidinho, já eu tô de volta.
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1: Ah, daqui a pouquinho o novo sucesso de Maiara e Maraíza aqui na Tri 9010. É, no seu rádio 4h21.
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que se chama 90-10, onde uma pessoa tem 90% daquilo que você procura em alguém. 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

0: Tri FM, agora 4h36, está na trita, na melhor.
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0: É, tá aí, Danilo e Davi.
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0: FM. Manda um abraço pro Luiz.

0: Silva Viana, lá do Imperador, lá em Praia Grande. A Marisa Jesus, do Jockey Club. Ainda comigo, Eduardo Ferreira Cavalcante, de Vicente de Carvalho. Estela, lá em Praia Grande. Graziele Fadel Silva, de Vicente de Carvalho, ligado aqui na tri. Obrigado aí pela audiência, tamo junto. Jaqueline Borges, Casa Grande, lá do Maracanã, em Praia Grande. A Regiane, da Vila Margarida, também tá ouvindo a tri nessa tarde. Meu amigo Ferrugem, lá no Sítio do Campo. Cristiane Fortunato, Léo Rodrigues, da Ponta da Praia.
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sábado, né? Sensacional. E fim de semana aí, maravilhoso. E a semana que entra, que seja melhor ainda, viu? Semana que já chega o mês de setembro, logo na terça-feira, pra gente ficar esperto. Eita. Fica com Deus, até mais!

incrível para você ouvir. E fica com ele e fica com Deus, tá bom? Amanhã, domingo, eu não estarei aqui. Mas se Deus quiser, na segunda-feira, a partir das 7 da noite, tô aqui de volta na Tri, viu? Que você tenha um

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4: 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Agora é contigo, Didi.
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0: ótima tarde pra você que tá junto com a gente aqui na Tri. E aí, tá tudo bem? Tá tudo certinho? Espero que sim. Seja bem-vindo, seja bem-vinda. Muito prazer. Eu sou Edilson Júnior do Didi. Vamos passar esse final de tarde, início de noite juntos aqui na Tri FM. E a partir de agora tá começando Na Pagodeira das 5. Uma hora com o melhor do samba e do pagode. Então vem sambar e vem pagodear junto com a gente. Porque o Na Pagodeira das 5 começou.
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0: Sempre em FM, tá na Tritra Melhor. Você tá curtindo aqui o Na Pagodeira das 5. Uma hora com o melhor do samba e do pagode. Agora eu vou pro rápido intervalo e já já depois do break tem mais.
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0: Tri FM tá na Tritra Melhor. Estamos de volta até às 6 da tarde, o melhor do samba e do pagode, junto com a gente aqui no Na Pagodeira das 5.
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2: Aí, essa é aquela que pega no coração. Essa é aquela que vai fazer você se emocionar. Só não pode ligar pro ex ou pra ex, tá? Segura.

0: Tri FM tá na Tritra Melhor. Você tá curtindo aqui o Na Pagodeira das 5. Uma hora com o melhor do samba e do pagode. Agora eu vou pra um rápido intervalo e já já depois do break tem mais.
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0: Tri FM tá na Tritra Melhor. Estamos de volta até às 6 da tarde, o melhor do samba e do pagode, junto com a gente aqui no Na Pagodeira das 5.
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3219-1055. Valeu pelo carinho, valeu pela audiência. E o Na Pagodeira volta amanhã a partir das 9 da manhã com o Na Pagodeira Especial de Domingo. São 2 horas com o melhor do samba e do pagode. Agora eu vou para um rápido intervalo e já já, depois do break, tem mais músicas para você.

Tri FM tá na Tri, tá melhor. Ponto final em mais uma edição do Na Pagodeira das 5. Foi uma hora com o melhor do samba e do pagode. Muito obrigado pra todo mundo que participou com a gente, interagindo pelo

0: tem Top 5 Sertanejo. 5 sucessos do sertanejo pra você, aqui na Tri.
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2: Oi, turminha, estamos de volta. Tudo bem por aí? Tudo certinho? Espero que sim. Um ótimo fim de tarde pra você que tá junto com a gente. Eu sou Edilson Júnior do Didi, vamos juntos aqui na Tri FM. E a partir de agora tá começando o Top 5 Sertanejo. As 5 músicas mais pedidas até o momento pelo 3219-1055. Muito obrigado pra todo mundo que participa com a gente, indicando a sua música favorita, o seu sertanejo favorito. E a gente já começa com o posto de número 5.
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1: Ed Brito e Samuel.
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0: FM, tá na Tritra Melhor, ponto final em mais uma edição do Top 5 Sertanejo. Muito obrigado pra você que participou com a gente pelo 3219-1055, escolhendo o seu sertanejo favorito. O Top 5 Sertanejo fica por aqui e volta a qualquer momento na nossa programação. Agora eu vou pra um rápido intervalo, já depois do break tem mais músicas pra você. Continue junto com a gente, porque tá na Tri, tá na Melhor.
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18: Tri FM tá na Tritra Melhor. Uma ótima noite de sábado pra você que tá junto com a gente e um excelente fim de semana. E por aqui, continua a melhor programação do seu rádio.
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0: Morumbi FM tá na Tritra Melhor. Um ótimo fim de semana pra você que tá junto com a gente. Obrigado pelo carinho, obrigado pela audiência. Agora eu vou pra um rápido intervalo e já já, depois do break, eu tô de volta com o sucesso internacional. Continue junto com a gente, porque eu volto já já.
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0: Free FM tá na Tritra Melhor. Uma ótima noite de sábado pra todo mundo que tá junto com a gente e um excelente fim de semana. E agora tem mais um sucesso internacional na nossa programação. Aumenta o volume aí e confere junto com a gente.
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Tá na Tritra Melhor, uma ótima noite de sábado pra você que tá junto com a gente, um excelente fim de semana, obrigado pelo carinho, obrigado pela audiência. Agora eu vou pra um rápido intervalo e já depois do break tem 60 minutos só de músicas sem intervalos comerciais. Vem aí mais uma edição do Hora Extra, segura aí que eu volto já.

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Tri-FM tá na trita da melhor. Você tá curtindo aqui o Hora Extra, uma hora só de música e sem intervalos comerciais. 60 minutos só com o melhor da nossa programação. E não esquece de seguir a gente lá no Insta. Vai lá, @radiotri-FM. Lá você vai encontrar muita coisa legal. Tem foto dos bastidores, tem foto da galera aqui da rádio. Vai poder participar de muitas promoções. Então vai lá, @radiotri-FM e interaja junto com a gente. Porque por aqui, continua.

0: Tri FM tá na Tritra Melhor. Você tá conferindo aqui o Hora Extra, uma hora de músicas sem intervalos comerciais, 60 minutos só com o melhor da nossa programação. 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Tá na Tri, tá na Melhor. E por aqui, continua.
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0: O melhor da nossa programação. 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E por aqui, continua.
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0: Tri FM, tá na Tri, tá na melhor. Você tá conferindo aqui o Hora Extra, uma hora de música e sem intervalos comerciais, 60 minutos só com o melhor da nossa programação. E daqui a pouco, às 8, tem sequência premiada, onde você escolhe a sua música favorita e ainda concorre a prêmios. E às 9, tem a festa da Tri, pra você dançar, agitar e curtir sem moderação. E por aqui, continua.
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0: Play FM tá na Tritra Melhor. Uma ótima noite de sábado para todo mundo que tá junto com a gente e um excelente fim de semana. E por aqui, continua.
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1: Então deixa comigo. Boa noite, turminha, estamos de volta. E aí, tudo bem? Tudo certinho com você nessa noite de sábado? Espero que sim. Seja bem-vindo, seja bem-vinda. Muito prazer. Eu sou o Edilson Júnior do Didi. Vamos juntos até meia-noite. E a partir de agora tá no ar a sequência premiada. Pelo 3219-1055, você vai dizer pra mim, dessas cinco músicas que eu vou tocar aqui agora, qual é aquela que você mais gosta? E todo mundo que participa com a gente tá concorrendo aqui um exclusivo kit da Tri com copo térmico musical que vem com caixinha de som embutida, mais camiseta da Tri e um par de convites de cinema do Cine System no Litoral Plaza Shopping Praia Grande. 3219-1055 e escolha a sua música favorita. É pra você escolher aquela que você mais gosta. Não é pra votar naquela que você acha que vai ganhar, porque todo mundo que participar, independentemente de votar na música vencedora ou não, tá concorrendo aqui o exclusivo kit da Tri FM. E a música vencedora eu toco mais uma vez depois do intervalo comercial. Então anota as candidatas de hoje aí. A música de número 1 é a dupla Guilherme Benuto junto com Luan Santana, Quarto 67. A 2 é o Ferrugem, Arrependidaço. A música 3 é o Panda, Eu Te Seguro. A música 4 é a dupla Felipe Rodrigo, Ignora. E a música de número 5 é o Pichote no Meio do Processo. E aí, dessas 5, qual que você gosta mais? 3219-1055. Tá valendo aqui um exclusivo kit da Tri com copo térmico musical, que vem com caixinha de som embutida, mais camiseta da Tri e um par de convites de cinema do Cine System no Litoral Plaza Shopping Praia Grande. Participe junto com a gente. 3219-1055 e boa sorte!
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0: FM, tá na trilha, tá na melhor. Essa foi a terceira indicação aqui na sequência premiada. O Panda, Eu Te Seguro. A música de número 1 foi a dupla Guilherme Benuto junto com Luan Santana, Quarto 67. A 2 foi o Ferrugem, Arrependidaço. A música 4 você vai ouvir agora com a dupla Felipe Rodrigo, Ignora. E a música de número 5 é o Pixote, No Meio do Processo. E aí, dessas 5, qual que você gosta mais? 3219-1055. Tá valendo aqui um exclusivo kit da Tri com copo térmico musical que vem com caixinha de som embutida, mais camiseta da Tri e um par de convites de cinema do Cine System no Litoral Plaza Shopping em Praia Grande. Participe junto com a gente. 3219-1055 e boa sorte!
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0: Tri FM tá na Tri, tá na melhor. Essa foi a última indicação do Sequência Premiada. Agora eu vou para um rápido intervalo e já já, depois do break, eu tô de volta com a música vencedora e o nome do ganhador ou da ganhadora do prêmio da noite. Continue junto com a gente porque eu volto já.
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0: Tri FM tá na Tri, tá melhor, de volta com o resultado da sequência premiada. Muito obrigado para todo mundo que participou com a gente, interagindo pelo 3219-1055, escolhendo a sua música favorita. E hoje tava valendo aqui um exclusivo kit da Tri, com copo térmico musical, que vem com caixinha de som embutida, mais camiseta da Tri e um par de convites de cinema do Cine System, no Litoral Plaza Shopping, Praia Grande. E quem tá faturando aqui foi... Flávia Antunes Reis, do Campo Grande, em Santos, final do telefone 0321. Parabéns, Flavinha, faturou aqui o exclusivo kit da Tri. E lembrando que você tem o prazo de 2 dias úteis para passar aqui na rua João Pessoa, 350, das 14 às 15h30, com documento original, e retirar o seu kit junto com a gente. E agora, você confere a música vencedora em mais essa edição da Sequência Premiada.
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4: Joga a mãozinha lá em cima, tardezinha.

0: Belo Horizonte, ainda existe amor no mundo. Você que acredita no amor, abre teu braço e canta a frase bonita: amo você. Essa é a tardezinha, BH, deixa eu ouvir.
1: Vou ligar pra ela e vou dizer:
2: amo você.
0: Maravilhoso. Mas eu sinto que vocês têm vontade de falar outra coisa. E como nós estamos na tardezinha, que é um pagode democrático, é um pagode de todos,

0: Tri FM tá na Tri, tá na melhor. Uma ótima noite de sábado pra todo mundo que tá junto com a gente e um excelente fim de semana. Agora eu vou pra um rápido intervalo e já já, depois do break, eu tô de volta com o Momento Tri Retrô. Mais uma pra gente matar a saudade aqui na programação da Tri. Continue junto com a gente porque eu volto já.
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2: Tri FM tá na Tritra Melhor, de volta com o Momento Tri Retro. Mais uma pra gente recordar aqui na programação da Tri. E dessa vez, vamos até o ano de 2000 e relembrar aqui o Belo com a música Tua Boca. Porque aqui na Tri, você já sabe, sempre vale a pena ouvir de novo.
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